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0: Boa noite, são 20 horas em Joanesburgo. Damos início a mais uma edição do Caleidoscópio, o seu programa diário de notícias e análises aqui no Canal África. Estamos em direto no nosso estúdio, o CANPAC, prontos para lhe trazer as informações mais relevantes do continente africano e do panorama internacional. Pode acompanhar-nos em direto através do nosso site www.channelafrica.co.za. Eu sou Maria Massamos, estarei consigo durante a próxima hora, trazendo-lhe os principais acontecimentos de atualidade. Vamos aqui conferir os principais destaques das notícias de hoje. Lamola recebe chefe da diplomacia ruandesa em Pretória para alcançar relações bilaterais. Macron destaca unidade no G7 e reforço do apoio militar à Ucrânia. Fica-se aqui com o desenvolvimento destas mais notícias na voz do João e a Bala.
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2: Saudações, vamos às notícias. O ministro dos Negócios Estrangeiros do Ruanda, Olivier Nduhungirehe, realizou esta quarta-feira uma visita oficial à África do Sul, onde foi recebido em Pretória pelo seu homólogo sul-africano Ronald Lamola. O encontro decorreu num contexto de aproximação entre Kigali e Pretória, após vários anos marcados por tensões diplomáticas. As conversações centraram-se no reforço da cooperação bilateral em áreas como o comércio, o turismo, a educação, a saúde e a segurança. No final da reunião, os dois ministros reafirmaram o compromisso de prosseguir o processo de normalização das relações entre os dois países através dos mecanismos diplomáticos já estabelecidos. Ronald Lamola destacou igualmente a importância de aprofundar a cooperação para melhorar a qualidade de vida dos cidadãos de ambos os países.
3: South Africa and Rwanda reiterate the importance of consolidating friendship between our countries and nations and the
2: África do Sul e o Ruanda reafirmaram a importância de reforçar a amizade entre os nossos países e nações em prol do bem-estar dos nossos respectivos povos. Concluímos esta reunião com um sentido de determinação renovado, motivados pelo desejo de reforçar ainda mais as nossas relações.
3: With a renewed sense of purpose. Galvanized by the desire to further fortify bilateral cooperation.
2: Momentos de tensão marcaram o centro de acolhimento de Sheud Hall, em Durban, onde a polícia recorreu a gás, a granadas de efeito moral para dispersar confrontos entre cidadãos malawianos e funcionários dos serviços de imigração. Nas últimas semanas, o local tem servido de abrigo temporário e ponto de trânsito para milhares de malawianos que aguardam o regresso ao seu país. O incidente ocorreu num contexto de crescente preocupação com ameaças e ações de grupos hostis à imigração ilegal na África do Sul. O presidente francês Emmanuel Macron classificou a recente cimeira do G7 como um momento de renovada unidade entre as principais economias do mundo, após meses de divergências sobre questões internacionais. Durante 3 dias de reuniões, os líderes discutiram temas como a guerra na Ucrânia, o conflito no Médio Oriente e os desafios associados ao desenvolvimento da inteligência artificial. Macron afirmou que os países do G7 consideram que Moscovo não demonstrou uma vontade genuína de negociar a paz depois de rejeitar várias iniciativas diplomáticas promovidas pelos Estados Unidos e pelos seus aliados europeus. Mais detalhes com Maria Moçambique.
4: Os líderes do G7 acordaram também autorizar empresas sediadas na Ucrânia a produzir mísseis de longo alcance e sistemas de defesa antiaérea. O grupo manifestou ainda apoio ao acordo provisório promovido pelo presidente Donald Trump com o Irã, destinado a reabrir o Estreito de Hormuz e a prolongar o frágil cessar-fogo. Contudo, nem a Casa Branca nem as autoridades iranianas divulgaram publicamente os detalhes do entendimento. Maria Moçambo, Channel Africa News.
2: Os Centros Africanos de Controlo e Prevenção de Doenças alertaram para o risco do atual surto de ébola na República Democrática do Congo se transformar no mais grave alguma vez registado. As autoridades sanitárias indicam que dezenas de milhares de pessoas que estiveram em contacto com infectados continuam por identificar e monitorizar. Um mês após a Organização Mundial da Saúde declarar emergência internacional, já foram confirmados mais de 800 casos da estirpe estirpe Bondibugyo. Os especialistas receiam que a atual epidemia possa ultrapassar a crise de 2014 a 2016 na África Ocidental, que provocou mais de 11 mil mortes. E para fechar, o vice-presidente da Guiné Equatorial, Teodoro Nguema Obiang Mangue, anunciou a demissão do governo, alegando o incumprimento das metas definidas pelo executivo. Segundo o dirigente, o primeiro-ministro apresentou a renúncia coletiva dos membros do governo, após o executivo ter alcançado apenas cerca de 10% dos objetivos estabelecidos. Teodoro Nguema Obiang, filho do presidente Teodoro Obiang Nguema Mbasogo, garantiu que será formado um governo descrito como mais dinâmico e orientado para a implementação dos programas de desenvolvimento nacional. A remodelação governamental surge numa altura em que as autoridades procuram acelerar o ritmo das reformas e responder às crescentes expectativas da população. E desta colocamos o ponto final às notícias de política. Fique ligado ao Caleidoscópio aqui mesmo no canal África.
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0: Muito obrigada, Sr. João. E a Balai, vamos aqui aos destaques desportivos. Boa noite, João. O que é que temos? Dizia Sr. Jacob, o que é que temos hoje para a página desportiva?
5: Saudações, Maria Moçamo, aos seus ouvintes do canal África. O principal destaque desta edição vai para Pascoal Isaías, eleito novo presidente da Liga Moçambicana de Basquetebol. Destaque ainda para a estreia de Portugal e da República Democrática do Congo no Mundial de Futebol de 2026. Deixa-me dizer que já está 1-1. Estes e outros destaques quando forem precisamente 20 horas e 30 minutos.
0: Obrigada, Sr. Jacob. E dando continuidade à nossa página de atualidades, Serviço de Língua Portuguesa de Canal África, os nossos ouvintes podem enviar seus comentários e perguntas para o nosso WhatsApp número +27 64801404024. 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
0: E sejam bem-vindos à nossa página das atualidades, Serviço de Língua Portuguesa de Canal África. Na Guiné-Bissau, a União Europeia cria projeto para ajudar os guineenses a consolidar um sistema de ensino e formação técnico-profissional mais pertinente, inclusivo e sustentável. Mais desenvolvimento da notícia com o nosso correspondente, Kemo Dabo.
7: Para atingir esses desejos, foi realizado hoje em Bissau o Fórum Nacional sobre a criação do Fundo de Financiamento para o Ensino e Formação Técnico Profissional, organizado no âmbito do projeto TRED, implementado pela Unesco e é financiado pela União Europeia. Fernando Trabada, é o chefe de cooperação da delegação da União Europeia na Guiné-Bissau, disse que o projeto procura ajudar o país a consolidar o sistema de ensino e de formação técnico profissional
8: que nos reúne. O projeto TRED procura ajudar o país a consolidar um sistema de ensino e formação técnica profissional mais pertinente, inclusivo e sustentável, capaz de criar oportunidades de emprego digno para os jovens, para as mulheres e para todos aqueles que procuram melhorar as suas competências. É precisamente aquí que o tema deste fórum gaña relevancia particular. Refletir sobre o financiamento do ensino e formación técnica e profesional e refletir sobre a mellor forma de preparar a xuventude e o tecido empresarial do país para aproveitaren as oportunidades económicas que o Global Gateway pretende impulsionar. Este fórum foi concebido como un espazo de diálogo e de troca de experiencias.
7: Por sua vez, a coordenadora residente das Nações Unidas na Guiné-Bissau, Geneviève Boateng, afirmou que a reflexão deve também promover a inclusão social, igualdade de oportunidades e uma maior atenção às regiões mais afetadas. Entretanto, o inspetor-geral do Ministério da Educação Nacional, Mamadou Banjai, destacou que formar os jovens significa oferecer-lhes competências, confianças e perspectivas. De Bissau, para o Channel Africa News, que é Modabo.
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0: E dando continuidade à nossa página de atualidade, Serviço de Língua Portuguesa de Canal África. A corrida às eleições presidenciais 19 de julho em São Tomé e Príncipe entrou numa nova fase com a validação oficial de 5 candidatos pelo Tribunal Constitucional e a rejeição da candidatura do empresário Nino Monteiro por alegadas irregularidades relacionadas com documentação e naturalidade. A decisão já está a gerar debate político e contestação por parte do partido que apoia a sua candidatura, que fala em possível discriminação e anuncia a intenção de recorrer. Ao mesmo tempo, o principal partido da oposição, MLSTP, ainda não definiu seu posicionamento final depois de uma reunião inconclusiva da Comissão Política num contexto de aparente divisão interna sobre qual candidato apoiar. Para analisar o impacto destas decisões no cenário político e eleitoral do país, conversamos com Liberato Muniz, analista político santomense.
10: Eu julgo que o Tribunal Constitucional cumpriu pura e simplesmente aquilo que está plasmado para a aceitação de qualquer candidato às eleições presidenciais. E um dos pontos fundamentais é que o candidato seja santomense e com mãe ou pai de origem santomense. E neste caso, este candidato, segundo os dados, não cumpre, então eu julgo que é de tudo acertada a decisão do Tribunal Constitucional.
5: A contestação do MCIPS, que fala em discriminação e promete recorrer, pode ter impacto na percepção pública das eleições?
10: Não, eu julgo que não. Eu julgo que em São Tomé e Príncipe o grande problema que nós temos tido são precisamente a problemática dos interesses. O MCIPUM há bem pouco tempo teve uma maioria com o ADI. O MCIPUM há muito pouco tempo

0: ser alterada essa lei. Eu até entendo que isso não faz sentido, mas o que é verdade é que, pragmaticamente, é esta exigência que, nesse momento, nós temos em São Tomé e Príncipe para que seja candidato. Então, se não se alterou, se preocupou-se com outras coisas e não se achou que isso fosse importante, então eu julgo que este momento não é um momento de maneira nenhuma para se contestar e para levantar qualquer tipo de suspeita contra as instituições. Nós sabemos que as nossas instituições são fracas e, por isso, muitas vezes as pessoas fazem o que fazem. Nós sabemos que as nossas instituições muitas vezes estão ao serviço dos interesses políticos, mas neste caso concreto, eu julgo que não temos como criticar o Tribunal Constitucional porque a lei é clara. Eu julgo que um político qualquer que esteja na política santomense tem que ter a obrigação de conhecer a Constituição e a lei do país. Não conhecendo, então, eu julgo que ele não está lá a fazer nada. Porque a política não pode ser só para quem quer fazer e como der para fazer. Não. Tem que ter critérios, tem que ter conhecimento, tem que se estudar, tem que se conhecer o país, tem que conhecer as pessoas e, sobretudo, também tem que se conhecer as leis e as normas para que saiba que, quando chega ao poder, onde é que as pessoas devem ser enquadradas.
1: Até que ponto os fundamentos apresentados para a rejeição da candidatura podem levantar dúvidas sobre a transparência e imparcialidade do processo?
0: Não, eu julgo que neste aspecto concreto não há como levantar qualquer tipo de dúvidas, porque as leis estão lá, elas são visíveis, elas são factuais. E sendo essas leis factuais, todo e qualquer jurista, todo e qualquer juiz, todo e qualquer santomense, todo e qualquer político que tente interpretar de outra forma, está, no meu entender, está a servir interesses que é da promoção da guerra em São Tomé, guerra entre aspas, promoção do ódio, promoção do rancor e promoção de uma divisão que nos tem matado todos os dias. E que eu julgo que essa divisão não faz sentido, principalmente quando nós sabemos a verdade. E quando nós temos verdade dos factos, eu julgo que nós não podemos tentar escamoteá-la e enganar os outros devido aos nossos interesses prejudicando o país.
1: E que consequências políticas pode ter esta exclusão de um candidato para a dinâmica da campanha presidencial?
0: Eu julgo que não terá nenhuma dinâmica muito em particular. A dinâmica em São Tomé e Príncipe nas campanhas, tanto as presidenciais como legislativas, depende sempre do grupo e das condições económicas deste grupo, a capacidade que ele tem de movimentar as pessoas. E, claro está, aqueles que terão condições de movimentar vão ter, de certeza, melhor score, e aqueles que não tiverem essa capacidade não vão ter. Isso porquê? Porque, infelizmente, os santomenses, o povo santomense entende que quem está na política é alguém que vai para desviar os bens do país, vai para usufruir os bens do país. Então, se queres lá chegar, então também tem que me dar alguma coisa. E o povo santomense, de uma forma genérica, há sempre exceções, está sempre à espera daquilo que vai receber porque acha que os outros vão lá para roubar. E isto é grave, tem que se alterar isso, mas para se alterar, não é durante a campanha, tem que ser durante a legislatura, no dia a dia de São Tomé e Príncipe, no trabalho. Os partidos deixaram de trabalhar, os partidos deixaram de dinamizar os seus militantes. Os militantes estão nos partidos simplesmente para saberem o que é que podem receber. Eles entram no partido A, B, C ou D com tantas condições que lhes dão. E depois, nós temos uma elite santomense que também não tem ajudado de maneira nenhuma a sustentar a nossa democracia, porque é uma elite apagada, é uma elite retraída, é uma elite medrosa, é uma elite que sempre diz que tem filho para criar, é uma elite que tem sempre medo que os políticos possam exercer alguma pressão no sentido de os prejudicar. Então, eles sim preferem ficar sempre no silêncio. E como essa mesma elite não tem tentado assumir a política santomense, nós muitas vezes temos tido na política santomense gente que não entende nada na política e que, uma vez telecomandados, só tentam resolver os seus problemas e dos seus grupos, porque muitas vezes o que nos parece é isso. Nós queremos ter alguém na política que nos preste vassalagem. E a política não pode ser, de maneira nenhuma, um centro de vassalagem. Tem que ser um centro de competência, um centro de honestidade, um centro de humildade, um centro de gente que pense no coletivo, um centro de gente que não possa lançar ódio contra os outros, um centro de gente que queira reconciliar o país e ganhar o espírito de nação e dar o salto para que nós tenhamos um país que funcione normalmente e onde todos nos possamos sentir irmãos, independentemente de muitas vezes nós não concordarmos com esta ou aquela ideia dos outros, mas sermos capazes de competentemente e com humildade debater e chegar a uma solução.
1: O MLSTP ainda não conseguiu definir o seu apoio.

0: e a sinais de divisão interna. O que este cenário revela sobre a atual força e coesão do partido?
1: Eu julgo que esse cenário, sim, esse cenário poderá trazer graves transtornos para o MLSTP. Eu julgo que algo falhou no MLSTP e algo terá que ser corrigido com máxima urgência. Porque o líder do MLSTP fez questão de dizer já há mais de um mês que não estava interessado nas eleições presidenciais. Queria concentrar todas as forças nas eleições legislativas.
2: E estas foram as palavras de Liberato Muniz, jornalista político São Tomense, falando-vos a partir da cidade de Lisboa, Portugal.
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2: A cimeira do G7 termina nesta quarta-feira em Evian, França, com os líderes das principais economias industrializadas a procurarem consensos sobre os desafios globais mais urgentes, desde a guerra na Ucrânia até às tensões no Médio Oriente, o comércio internacional e o papel da África na economia mundial. O encontro ficou ainda marcado pelas declarações do presidente norte-americano Donald Trump, pelo apoio renovado à Ucrânia e pelo apelo do presidente queniano William Ruto a uma nova parceria entre a África e as economias mais desenvolvidas. Para analisar os principais resultados e mensagens políticas que emergem desta cimeira, conversamos com o Dr. Crispim Senga, especialista em relações internacionais. Muito boa noite, Dr. Crispim. Bem-vindo aqui ao programa.
4: Muito boa noite. E é sempre um prazer cá estarmos para fazermos esse exercício académico.
2: Sim, doutora. Agora que a cimeira chega ao fim, quais considera serem os principais resultados alcançados pelos líderes do G7?
4: E antes de mais, importa frisar que o atual contexto geopolítico passa por um momento de redefinição de interesses por parte das grandes potências. Dali que, na medida em que cada grande potência vai tentar procurar conquistar ou reafirmar as suas zonas de influência, vamos assistindo o despoletar de vários conflitos um pouco por todo o globo. E fruto dos interesses que cada ator persegue a nível do próprio sistema internacional, isso faz com que muitos das grandes superpotências vão efetivamente financiando alguns conflitos para efetivamente continuar a retirar alguns dividendos para o desenvolvimento das suas economias e indústrias. Portanto, a cimeira do G7, que é um conjunto, na verdade, das sete maiores economias a nível do mundo, que decorreu a nível da França, sob o auspício do presidente francês Emmanuel Macron, visa efetivamente olhar para um conjunto de situações que apoquentam o mundo no geral. Aqui nós podemos elencar uma delas, que é, sobretudo, a proteção dos menores a nível das redes sociais, o financiamento aos países mais vulneráveis, bem como as duas guerras que têm vindo a assolar o mundo, tanto no leste da Europa, onde nós temos a Ucrânia, vezes a Rússia, e agora no Médio Oriente, onde nós temos esta pretensão por parte dos norte-americanos, bem como também do Israel, da invasão que tem vindo a perpetrar ao próprio Irã. Portanto, essa cimeira, no fundo, serviu para avaliar todas essas situações e chegar a um consenso sobre que medidas podem ser aplicáveis para minimizar os grandes efeitos que o mesmo tem vindo a causar, como nós sabemos que, a nível das próprias relações internacionais, os Estados são interdependentes, ou seja, uma ação que decorre fora do seu habitat pode ter impacto no seu país fruto desta interdependência que existe entre si a nível do próprio sistema internacional.
2: Sim. A Declaração Conjunta de Apoio à Ucrânia representa uma maior unidade entre os membros do G7 relativamente ao conflito com a Rússia?
4: Bem, a declaração vale o que vale, porque eu pessoalmente tenho estado a defender, e aliás fiz referência disso no meu segundo livro, que fala efetivamente da resolução de conflitos, tenho estado a defender que resolver um conflito não é uma tarefa fácil, porque de início exige com que o mediador seja aceitável entre as partes beligerantes. E, não obstante ser aceite, o mediador também é daqueles que não tem um poder impositivo, ou seja, não está ali para impor a sua vontade às partes em conflito, mas está ali para conciliar, para que estes consigam chegar a um consenso mutuamente aceitável entre as partes. E o conflito russo-ucraniano, pese embora a própria Ucrânia ter sido iludido a entrar a esse conflito pelos próprios americanos, e fruto disso acabou exatamente acorralado e meio volta vai efetivamente aclamando para que haja intervenção para o fim do mesmo conflito. E essa declaração conjunta feita à margem desta cimeira é no sentido de, mais uma vez, as grandes potências em causa mostrarem que estão efetivamente atentos a tudo aquilo que vai ocorrendo a nível desse conflito e que estão preocupados em encontrar alguma solução para que esse conflito seja solucionado o mais breve possível. Mas, tal como fiz referência na minha narrativa anterior, Zelensky foi efetivamente usado a esse conflito e, infelizmente, não soube acompanhar a dinâmica do poder global e entender quais eram as reais intenções do apoio que recebia dos norte-americanos. E hoje, efetivamente, já num beco sem saída, vai aceitando muitas das vezes migalhas e humilhações para que, efetivamente, esse conflito chegue o mais breve possível no fim, porque vai devastando cada vez mais a própria Ucrânia e infelizmente vai dizimando vidas humanas que são efetivamente o garante para o desenvolvimento do país em causa.
2: Sim, sim, o acordo preliminar, entre os Estados Unidos e o Irão dominou parte das discussões. Que desafios persistem para que este entendimento se transforme num acordo duradouro?
4: Esse acordo também traz consigo algumas fissuras, porque ao negociar-se um termo que visa efetivamente o alcance da paz, deve-se envolver todos os elementos prominentes do conflito. E Estados Unidos, fruto exatamente da presidência de Donald Trump, tem vindo a tomar medidas muitas vezes de forma abrupta, sem olhar para as outras partes. Estou aqui a falar efetivamente de Israel, que não foi tido nem achado nesse acordo. Daí que, mesmo após a rubricação do referido acordo, Israel disse e garantiu que iria continuar com os ataques porque não concordava efetivamente os termos para os quais o mesmo acordo foi rubricado. Então, eu penso que é um acordo muito frágil, que poderá, meio volta, fazer com que as partes envolvidas voltem às próprias hostilidades. Agora esperamos que Donald Trump, a seu jeito, faça com que efetivamente esse acordo tenha alguma pujança e que se reabra o próprio Estreito de Hormuz. Como nós sabemos, é por esta via onde passam mais de 20% do petróleo que é consumido a nível do mundo, bem como também do próprio gás natural. Portanto, o fechar desta via, deste estreito, faz com que os países tenham graves consequências, sobretudo aqueles que são dependentes, sobretudo, desta única commodity, que é o próprio petróleo e também do próprio gás natural, que vai se escasseando em algumas latitudes do mundo, fruto desse conflito que tem vindo também a desestabilizar as próprias relações a nível do globo.
2: Sim, sim. E o presidente do Quênia, William Ruto, aproveitou o fórum para defender uma relação mais equilibrada entre a África e as grandes potências. Que leitura faz desta intervenção?
4: Bem, a relação entre a África e as grandes potências sempre foi subestimada por uma questão muito simples. Nós, africanos, dependemos muito do Ocidente, consumimos muito do Ocidente. Mesmo após o alcance das nossas independências, e se olharmos para a década de 60, 61, onde grande parte dos estados começou a alcançar as suas independências. De lá para cá, mesmo após esse período de nos dissociarmos do colonizador, mas continuamos dependentes de quem nos colonizou. Isso faz com que as relações nunca estejam no mesmo nível de paridade. Por quê? Porque mesmo tendo vários recursos naturais nos nossos solos e subsolo, ainda assim não conseguimos criar condições de desenvolvimento que nos permitisse criar indústrias de extração dos próprios recursos, bem como também da transformação deles. Isso efetivamente nos coloca em pé de desvantagem face às próprias grandes potências. Agora, nós como africanos é que efetivamente devemos continuar a empreender sinergias no sentido de que no futuro, não muito longínquo, possamos estar no mesmo nível de paridade com as grandes potências, e para que isso aconteça depende efetivamente da vontade política de muitos líderes africanos que vão dirigindo os seus países. Já dizia Kwame Nkrumah na sua obra Africa Must Be United, lançada efetivamente em 1961, que a África tem tudo para se tornar num continente moderno, poderoso e industrializado. Os recursos necessários, o que falta é exatamente aquilo que eu fiz referência, a vontade política de muitos líderes políticos que vão efetivamente, ao invés de colocar o interesse coletivo em primeiro lugar, acabam colocando o interesse particular de antemão, esquecendo-se efetivamente daquilo que Thomas Hobbes chama de contrato social, ou seja, Estado só é Estado porque a população delegou parte do seu poder a ele para que este agisse mediante os anseios de quem o elegeu. E quando assim não acontece, o resultado é exatamente este, é cada vez mais sermos minimizados nas relações entre as grandes potências, porque meia volta vamos a essas grandes potências emprestar divisas, vamos a essas grandes potências comercializar a preços de banana os nossos recursos. Quando assim acontece, é difícil estarmos no mesmo nível de paridade face àquele que nos dá migalha e vai nos ajudando a solucionar problemas basilares que são da nossa competência.
2: Muitíssimo obrigada, Dr. Crispim, pelas suas análises e continuação de uma boa noite para si.
4: Muito obrigado, igualmente.
2: E estas foram as análises do Dr. Crispim Senga, especialista em relações internacionais, falando-vos a partir de Luanda, Angola. Fica-se aqui com o Jacob Tivani com as notícias do desporto.
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0: O sênior masculino de basquetebol de Angola realizou esta quarta-feira o segundo dia de trabalhos em Barcelona, Espanha, no âmbito da segunda fase de preparação para a terceira janela de qualificação para o Campeonato do Mundo 2027, que terá lugar no Catar. Recorde-se que os campeões africanos integram o grupo B da fase de qualificação juntamente com as seleções do Mali, Egito e Uganda. Pascoal Izeias, conhecido por Zolas nos círculos de basquetebol moçambicano, foi eleito novo presidente da Liga Moçambicana de Basquetebol, LMB, com 8 votos a favor e 3 abstenções. Nas primeiras declarações após a eleição, o novo dirigente apontou a melhora do basquetebol nacional como uma das principais prioridades do seu mandato.
5: A Liga Moçambicana vai empossar-nos no dia 30 de junho, mas até lá nós temos muito trabalho que devemos fazer, tomando em consideração que a primeira liga vai acontecer já em agosto e a segunda em setembro, então não nos resta muito tempo para nós começarmos a trabalhar de forma a oferecermos já em 2026 parte daquilo que é nosso projeto, que é melhoramento do basquete.
0: A eleição de Pascoal Izeias marca o início de um novo ciclo de gestão da LMB, numa fase em que o basquetebol moçambicano procura consolidar o crescimento das competições nacionais e reforçar a sua posição no panorama desportivo do país. A Argentina iniciou a defesa do título mundial com uma vitória convincente por 3-0 sem resposta sobre a Argélia em partida da primeira jornada do Grupo J disputado em Kansas City, nos Estados Unidos. A grande figura do encontro foi mais uma vez Lionel Messi, que aos 38 anos assinou o primeiro hat-trick da carreira em fases finais do Campeonato do Mundo e igualou o recorde histórico de 16 golos do alemão Miroslav Klose. No encontro, a França dizia no outro encontro, a França venceu o Senegal por 3-1 e assumiu a liderança do grupo E após a jornada inaugural da competição. As seleções das Quinas, Portugal estreia-se esta quarta-feira no Mundial de Futebol 2026 diante da República Democrática do Congo em partida da primeira jornada do Grupo K a disputar-se em Houston, no estado norte-americano do Texas. O selecionador português Roberto Martínez garantiu que a equipa está preparada para iniciar a sua campanha na competição.
6: Acho que a preparação foi perfeita a todos os níveis, só o aspecto de que o Rubem Dias não está 100% para amanhã, então não está apto para o jogo. Não é o momento de arriscar, está a trabalhar individualmente e acho que faz sentido continuar com a recuperação. O resto foi um período muito, muito positivo, muito bom. Todos os jogadores tiveram minutos, o nível do treino está a ser muito alto. Estamos a ajustar muito bem a trabalhar com a umidade e a temperatura em Miami.
0: De notar que o Mundial de 2026, o primeiro da história com 48 seleções, decorre de 19 de julho nos Estados Unidos, dizia até 19 de julho nos Estados Unidos, México e Canadá. Ponto final à resenha desportiva desta belíssima quarta-feira. Veremos agora os microfones para Marama Sam na continuidade do Caleidoscópio.
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2: E dando continuidade à nossa página de atualidade, o Serviço de Língua Portuguesa de Canal África, tensões políticas estão a surgir no seio do Governo de Unidade Nacional na África do Sul, após relatos de que o líder da Aliança Democrática, Geordine Hill Lewis, terá solicitado ao presidente Cyril Ramaphosa a destituição de John Steenhuisen do cargo de ministro da Agricultura no âmbito de uma remodelação governamental que poderá alterar várias pastas no Executivo. Jacob Tivane reporta.
0: Segundo fontes, Hill Lewis propôs que Steenhuisen seja despromovido a vice-ministro do Comércio, Indústria e Concorrência, enquanto Will Ockup, atual ministro das Florestas, Pescas e Ambiente, deverá assumir a pasta da Agricultura. A proposta terá sido apresentada ao Conselho Federal da Aliança Democrática na manhã de quarta-feira, embora qualquer alteração dependa ainda da aprovação do presidente da República para ser implementada. Steenhuisen foi nomeado ministro da Agricultura em julho de 2024, após ter deixado a liderança da Aliança Democrática, afirmando na altura que iria concentrar-se exclusivamente no trabalho governativo no âmbito da coligação. No entanto, o seu mandato tem sido marcado por críticas relacionadas com a gestão dos surtos de febre aftosa, com agricultores e membros do partido a levantarem preocupações sobre atrasos na resposta e falhas de coordenação. Analistas consideram que o desempenho no setor agrícola essencial para a segurança alimentar e exportações poderá ter influenciado a pressão para esta possível remodelação. Will Ockup, com experiência no setor agrícola, é visto dentro do partido como alguém mais preparado para lidar com os desafios da área e reforçar a resposta a crises sanitárias. Apesar da pressão política, Steenhuisen mantém-se ativo nas suas funções, destacando recentemente o crescimento das exportações agrícolas e medidas de vacinação no setor avícola. A decisão final cabe agora ao presidente Cyril Ramaphosa, que poderá confirmar ou não esta remodelação no seio do governo da Unidade Nacional. Reportando para a China Africa News, Jacob Ntevani.
2: E Angola acolhe a partir desta quarta e até sexta-feira o Angola Investment Summit 2026, uma cimeira internacional dedicada ao investimento, turismo e desenvolvimento económico em África. O evento reúne governantes, investidores, instituições financeiras e especialistas de vários países com o objetivo de promover novas parcerias e atrair capital para setores estratégicos como energia, infraestruturas, turismo, inovação e industrialização. No momento em que a Angola procura diversificar a sua economia, reforçar a sua posição como destino de investimento na região, a Cimeira surge como uma plataforma importante para discutir importantes oportunidades de crescimento sustentável e integração económica no continente. Para analisar o impacto económico deste encontro e as perspectivas para Angola e África, conversamos com o Dr. Adilson de Melo, consultor de contabilidade.
9: Primeira instância, muito obrigado pela entrevista. E já adianto dizer que temos um país muito promissório, proeminente. Precisamos, então, dessas aberturas, como o turismo, para, então, diversificarmos a nossa economia, porque a economia angolana, como todos sabem, era dependente do petróleo. E estamos numa luta de diversificação da economia. E o setor do turismo tem o potencial de gerar receitas, empregos e fomentar a inclusão social.
0: Doutor Adilson, até que ponto este tipo de cimeiras pode, na prática, atrair investimento estrangeiro e gerar impacto real na economia?
9: Do ponto de vista prático, isso fomenta emprego. Por quê? Porque há serviços a serem exercidos a partir do momento que Angola acolhe uma cimeira internacional, por meio das rendas, da hotelaria e não só daquilo que é a exposição dos nossos produtos internos, que dificilmente vão para fora. A partir daí, os nossos convidados, os governantes, os diplomatas vão conhecendo Angola e alguma coisa que caça produtos que não temos estado a exteriorizar. Então, o impacto sempre é muito positivo, gera receitas e, como eu disse atrás, fomenta o emprego logo na primeira recessão dos diplomatas ou dos convidados do exterior para aqui, para Angola.
0: Ilustre, como bem fez menção, Angola tem vindo a apostar na diversificação econômica. Que setores apresentam maior potencial para absorver investimento e gerar crescimento sustentável?
9: Apontar diretamente e um setor que mais tem se destacado para além do petróleo, estou um pouco reticente, porque nós temos diamantes, temos o petróleo, e temos outros produtos que nós exportamos, como a banana, entre outros, mas ainda em muita pequena escala, não é? Ainda somos uns gigantes potenciais em produção nacional para o exterior. Então, é sempre uma luta, como disse. Estamos a olhar para diversas formas de diversificação, tal como o turismo. Estamos a receber agora o turismo dessa cimeira. E temos estado a trabalhar muito para a indústria angolana, então, exportar. E assim nós diversificamos a nossa economia. Então, faz-se o caminho caminhando para que isso se torne uma realidade, que é o que nós tanto esperamos para Angola.
0: O turismo é um dos focos principais do evento. Que desafios Angola ainda enfrenta para se afirmar como destino turístico competitivo na região?
9: Angola ainda enfrenta alguns problemas para que então o turismo se torne uma realidade e atraia os estrangeiros para cá. Mas fora das nossas dificuldades, dizemos que estamos num bom caminho, porque nos últimos anos tem havido muita melhoria naquilo que são as infraestruturas, tanto cá em Luanda, bem como no interior do país. Claro que as dificuldades ainda existem, por exemplo, as vias de acesso. Temos também a dificuldade, por exemplo, em algumas zonas, falta de energia elétrica, bem como também aquilo que é a distribuição de uma água potável, não é? Para que então os estrangeiros, ao se estabelecerem cá, estejam mais à vontade com esse tipo de serviço. Então, são pequenos desafios que estão a ser ultrapassados, porque verifica-se nos últimos tempos que estão a ser melhorados. E não só mais postos de atração também precisam ser construídos, mais infraestrutura, tanto no interior como aqui na capital. Mas estamos no bom caminho, devagar que se vai ao longe.
0: Em termos de ambiente de negócios, que reformas ainda são necessárias para aumentar a confiança dos investidores internacionais?
9: Acredito que isto dá-se com base àquilo que são as políticas do Estado. O Estado tem estado a trabalhar de modo a reformar a economia angolana por meio das leis económicas, da fiscalidade, de modo então que tenhamos impostos baixos, de modo que a gente consiga atrair investimento, porque até o turista cá em Angola, a pessoa exporta para ele quando ele consegue sentir que tem um nível de vida com custos muito baixos. Então, o Estado angolano está a prestar atenção a todos os pormenores, de modo então que tenhamos os impostos, as taxas, com as taxas de juros baixas, de modo então que atraímos o investimento, ainda que o estrangeiro, não só pelo turismo, crie um ambiente de negócio.
2: E essas foram as palavras do Dr. Adilson de Melo, consultor de contabilidade da cidade de Luanda, Angola. Fica a seguir com João Iabalá com as notícias de economia.
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11: Boa noite, esta é a página económica do Canal África. A África está a reforçar o acesso à energia elétrica a um ritmo sem precedentes, segundo o Banco Mundial. Cerca de 50 milhões de pessoas já beneficiaram de novas ligações à rede através da iniciativa Missão 300. Durante o Fórum Africano da Energia realizado na cidade do Cabo, o presidente do grupo Banco Mundial, Ajay Bangan, afirmou que o continente está atualmente a expandir o acesso à eletricidade a um ritmo quase duas vezes superior ao registrado antes do lançamento do programa. O responsável considera que o aumento da eletrificação representa um passo decisivo para impulsionar o crescimento econômico e promover o desenvolvimento social em vários países africanos. Organizações sindicais sul-africanas manifestaram preocupação com o agravamento do sentimento anti-imigrantes no país, defendendo que a responsabilidade pela crise económica não deve ser atribuída aos migrantes. Numa conferência de imprensa realizada em Rosebank, em Joanesburgo, líderes laborais argumentaram que o desemprego e a estagnação económica resultam sobretudo de problemas estruturais e de falhas nas políticas governamentais. Os sindicatos deixaram ainda um aviso aos trabalhadores que ponderam aderir à manifestação nacional marcada para 30 de junho. O secretário-geral da Federação Sindical SAFTU, Zwelinzima Mavave, explica.
12: We also note the calls for the national action.
13: Tomamos igualmente nota do apelo a uma manifestação nacional a realizar a 30 de junho de 2026. Esta manifestação não foi organizada por nenhuma federação sindical e não constitui uma greve legal. Exortamos os trabalhadores a comparecerem ao trabalho e a não colocarem os seus empregos em risco.
12: We urge workers to report for duty and not to place their employment at risk.
11: O Banco da Namíbia decidiu aumentar a taxa diretora em 25 pontos base, fixando-a nos 6,75%. Trata-se da primeira subida das taxas de juro no país nos últimos 3 anos. A autoridade monetária justifica a decisão com o aumento das pressões inflacionistas, tanto a nível internacional como interno, apesar do crescimento económico moderado e da fraca procura por crédito. A produção de ouro em Moçambique registrou uma recuperação no primeiro trimestre deste ano, com um crescimento de 4% em comparação com o mesmo período de 2025. Dados oficiais indicam que o país produziu 283 kg do metal precioso entre janeiro e março, invertendo a tendência de queda observada no ano passado, quando a atividade mineira na província de Manica foi afetada por restrições relacionadas com preocupações ambientais. E para fechar, o aumento da produção nas refinarias e o reforço das exportações estão a aliviar os receios de uma eventual escassez de querosene para a aviação nos mercados internacionais. A conclusão consta do mais recente relatório mensal da Agência Internacional de Energia, divulgado esta quarta-feira. Em março, as refinarias norte-americanas produziram mais de 2 milhões de barris por dia deste combustível, enquanto as unidades europeias ultrapassaram os 1,3 milhões de barris diários. Segundo a agência, a produção continuou a aumentar durante os meses de abril e maio, contribuindo para estabilizar a oferta global, num contexto de forte procura por parte do setor da aviação. E com isto encerramos a nossa página econômica de hoje. Fique atento a mais novidades aqui no Canal África.
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2: Muito bem, estamos de volta. Depois das atualidades económicas com João e Abalá, vamos agora conferir o que é que temos hoje para o África. O Uldawa, com pouco, está aqui connosco no estúdio e vai dar aqui os pormenores da programação. 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
2: Thank you, Mpo. E não se esqueçam que a Mpo estará no ar dentro de instantes às 21 às 22 aqui no África Uldau. Então fiquem sintonizados.
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2: 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E a recente aprovação da nova lei de combate à disseminação de informações falsas na Guiné-Bissau abriu um intenso debate público sobre os limites entre o combate à desinformação e a salvaguarda da liberdade de expressão. O diploma aprovado pelo Conselho Nacional de Transição pretende reforçar o combate ao cibercrime, às burlas digitais e à propagação de conteúdos falsos nas redes sociais, prevendo inclusive penas agravadas para casos com dimensão internacional. Nesta entrevista com António Nhanga, bastionário da Ordem dos Jornalistas da Guiné-Bissau, analisámos as implicações políticas, sociais e mediáticas da nova legislação.
3: É um pretexto que o Comando Militar arranjou para poder silenciar a imprensa ou silenciar as vozes mais críticas que pode haver no país. Essa aqui é a grande verdade sobre esse assunto. Não é questão de liberdade, é questão de combater, mas é a forma de silenciar as vozes críticas que existem no país, quer na imprensa, quer nas redes sociais.
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